0: Washington.
1: Eu gosto muito.
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2: Essa música é pra galera que tem a junta mole, bem molinha.